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0: Boa noite, são 2 horas.
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0: Boa noite, são 3 horas. 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

0: Boa noite, são 4 horas. 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

0: Bom dia, são 5 horas. 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

0: Obrigado por terem cantado comigo a Cigamarinha. E agora um fado que nos devolve às nossas origens, com música e letra do Dr. João Feiteira, Terra Mãe.
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0: Bom dia, são 6 horas.
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0: Bom dia, são 7 horas.
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0: Bom dia, são 8 horas.
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Muito bom dia, está a começar o nosso programa da manhã. Está comigo Milene Proença. Hoje, sexta-feira, a semana passou a correr e já estamos com o pezinho, não tarda nada, no fim de semana, mas até lá. Há que aproveitar o nosso último programa da semana, há que aproveitar mais um dia por aqui com a Rádio Clube da Covilhã e comigo, junto, já sabe, até às 12. Se acabou de acordar, se acabou de entrar no carro ou até mesmo já está a trabalhar, fique desse lado, fique a ouvir-nos em 97.0 ou através do nosso site em www.radio-covilha.pt. Eu aproveito para lhe fazer companhia e aí desse lado aproveitam também e fazem-me companhia de volta nesta manhã. Ora, e vamos começar o dia de hoje a olhar para as temperaturas segundo o Instituto Português do Mar e da Atmosfera, começando com o Castelo Branco, vão estar 36 graus de máxima e 18 graus de mínima. Para a Covilhã e para o Fundão, 36 graus de máxima e 17 graus de mínima. Para Penamacor, 35 graus de máxima e 16 graus de mínima. Para Belmonte, 34 graus de máxima e 15 graus de mínima. Para as Penhas de Saúde, 25 graus de máxima e 15 graus de mínima. E para a Guarda, 29 graus de máxima e 16 graus de mínima. Ora, para o dia de hoje, vai estar como habitualmente, céu pouco nublado ou limpo na maior parte da região. Também aqui a verificar-se o vento fraco e uma pequena descida da temperatura mínima no interior. Portanto, é coisa aqui de 1, 2 graus, portanto não é assim uma grande descida de temperatura, até porque as temperaturas continuam lá em cima e continuam bem próximas umas das outras. As máximas inclusive andam aqui nos 34, 35, 36, portanto vem aí muito calor pela frente nesta sexta-feira. Já sabe, proteja-se deste tempo mais quente do sol, porque para esta sexta-feira vai estar mesmo muito sol e também muito calor. Como eu disse há pouco, desejo uma ótima sexta-feira, que seja uma manhã incrível por aqui sempre na companhia da sua rádio. E nada melhor do que começarmos amanhã de hoje a ouvir um grande tema de Bossa e Siva e sexta-feira. Espero que fique desse lado, fique comigo, Milene Proença. Estamos juntos até às 12. Uma ótima manhã na nossa companhia, na companhia da Rádio Clube da Covilhã. Volto já de seguida para a nossa revista da Imprensa Nacional.

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Ora, muito bom dia, passam 28 minutos das 8, o que significa que chegou a hora de irmos até à nossa revista da Imprensa Nacional desta sexta-feira, onde vamos analisar os destaques das capas dos jornais nacionais e vamos começar pelo Jornal de Notícias. Neonazis planeavam ataques a Montenegro, Costa e Marcelo. Movimento Armilar Lusitano considerava figuras do Estado como ameaças aos interesses nacionais. Destaque para a seleção, que marca mais quando Ronaldo não está em campo. Contra a República Democrática do Congo, fez 3 remates desenquadrados em 100 minutos. Ainda no desporto, o prodígio norueguês de 16 anos está a caminho do Futebol Clube do Porto. Reforma laboral, Ventura clama vitória e abre caminho ao governo. E ainda destaque para o Douro, autarcas querem taxa turística para navios hotel. Ora, passamos para o Diário de Notícias, esta aqui é a edição de fim de semana, grande destaque para o Mundial. O discurso de Martínez para a equipa não atribui culpas individuais e quer mais velocidade em campo. Portugal é dos mais fracos no PRR digital e destaque também para o Congresso do PSD. Pedro Duarte apresenta moção a defender a regionalização. Quanto à Cimeira, a Europa celebra a viragem da maré em Kiev e destaca ainda para a lei laboral. Chega, deixa voto em aberto, mas garante mudança. Ministra chama dueto nostálgico a PS e PCP. Por fim, aqui no Diário de Notícias, destaque também para um crime. A madrasta é suspeita de matar criança de 8 anos em Valpaços. E a ser também destaque, não só aqui, mas também no Jornal de Notícias. Passamos agora para o Público. O grande destaque para uma entrevista. A coleção de Christian Duerkem em Serralves é um alerta contra o populismo. A gente da PSP formou o neonazis para defender a sua raça. E ainda destaque para a educação, o Ministério pediu auditoria à falha em exame de português. Por fim, destaque para a Rússia, a Ucrânia lança o maior ataque a Moscovo desde o início da guerra. Passamos bem agora para o Jornal Negócios, edição do Boy Key de fim de semana. Grande destaque para uma conversa com Klaus Regling, economista, que diz que Portugal deve ter cuidado com déficits. Destaque também para outra entrevista, mas António Monteiro, que afirma que ninguém estava à espera que o Irão respondesse tão eficazmente. Quanto à energia, mega projeto chinês coloca 2,1 milhões de painéis solares no Alentejo. O investimento vai ocupar uma área de 2.600 hectares na Vidigueira e em Portela. Destaque também para o PS de Carneiro, que lidera a Ventura, põe Montenegro em terceiro. PSD chega confiante em acordo sobre a reforma da lei laboral. Ora, chegamos à última capa a ser analisada por aqui, à capa do Record. Vamos até ao desporto e começamos com os destaques no topo desta capa. Arranca em falso, muda ataque, pressão por Martínez pondera dupla com Ronaldo. CR7 entre críticas e pedidos de respeito. Portanto, aqui também João Félix a ser destaque juntamente com Ronaldo nesta capa. E Rubem Dias já está apto para a próxima partida. A Colômbia venceu por 3-1 o Uzbequistão. Portanto, aqui também as restantes equipas do grupo de Portugal. E a Colômbia lidera assim o grupo da seleção nacional. Quanto aos restantes jogos, o Gana venceu por 1-0 o Panamá. A Suíça venceu por 4-1 a Bósnia e a República Checa e a África do Sul empataram a uma bola. João Pinheiro estreou-se com expulsão e penalti, o árbitro português a estrear-se no Campeonato do Mundo. Vamos aos grandes destaques, começando com o Sporting. Yeramay à espera de pote, extremo do Depor entusiasmado com os Leões. E negócio avança quando o internacional português for vendido. Agentes mantêm contactos com a SAD, Arábia e como nos possíveis destinos do criativo. Passamos agora para o Benfica. A almofada de 190 milhões de euros. A Águia terá capacidade de investimento, valor a receber dos jogadores já transferidos, assegura o mercado. 57 milhões entram a curto prazo.
Quanto ao Porto, o Chelsea pensa em Diogo Costa, agrada a Xabi Alonso e clone de Odegaard tem 16 anos e fica com a cláusula de 150 milhões, assim é que é, de euros. Portanto, são estes aqui os destaques do Record desta sexta-feira. Já sabe, daqui a pouquinho temos as notícias da região, portanto, às 10 temos a nossa síntese informativa e também todos os destaques por aqui nas manhãs da Rádio Clube da Covilhã. Por aqui voltamos à música, numa altura em que passam 33 minutos das 8, continuo desse lado, continuo comigo, Milene Proença, até às 12 nesta manhã de sexta-feira.

0: Bom dia, são 9 horas.
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2: Ora, muito bom dia, passam quase 2 minutinhos das 9. O meu nome é Milene Proença e está comigo nas manhãs da Rádio Clube da Covilhã. Juntos até às 12, já tivemos aqui o nosso momento da música popular portuguesa. Está a chegar agora o nosso momento das músicas brasileiras por aqui nas manhãs da Rádio Clube da Covilhã. Começamos este momento com Teodoro e Sampaio. Meu barraco caiu aqui a tocar na sua rádio.

Ora, e encerramos este momento da nossa música brasileira por aqui nas manhãs da Rádio Clube da Covilhã com Michel Teló, um clássico da música brasileira, Ai Se Eu Te Pego. E agora deixamos a música brasileira um pouquinho de lado. Mais à frente, ao longo da nossa manhã, teremos também outro momento, mas porquê? Para lhe dizer que há um artista que faz anos hoje, já está na casa dos 40, aliás já passa, faz 43 anos e por isso mesmo vamos ouvi-lo já daqui a pouquinho, mas deixar aqui esta nota que ele nasceu em 19 de junho de 1983 em Seattle. E portanto, o seu nome não coincide com o seu nome artístico. Ele tem um nome artístico, já lá vamos ao nome artístico, mas o seu nome é Ben Agerty. Portanto, vou deixar aqui um bocadinho no ar para tentar adivinhar quem é este artista que faz anos hoje. Vou dando mais pistas. Ele que é um rapper, também cantor e compositor norte-americano, como já disse, e que ficou muito famoso por uma colaboração, portanto, com um produtor, é ele, Ryan Lewis. Portanto, já fica aqui mais perto de adivinhar quem é este artista que estou a falar. E portanto, esta dupla alcançou aqui um enorme sucesso sem estar neste período inicial ligada a uma grande editora discográfica, portanto algo que também acabou por ser um pouco raro na indústria musical, e depois esta dupla acabou por se afirmar. Tem vários temas muito conhecidos e portanto em 2014 esta dupla venceu vários prémios também nos Grammy, incluindo o melhor artista revelação, melhor álbum de rap e também melhor canção de rap, e a vitória sobre Kendrick Lamar, também falámos aqui durante esta semana, na categoria de melhor álbum de rap, gerou bastante debate nos fãs, em todos os críticos, portanto foi algo também muito falado em 2014 e portanto mas dizer-lhe que este artista se destaca também por abordar aqui temas sociais e pessoais, muito pessoais aliás, como a dependência química, a recuperação, a saúde mental, também o consumismo, a desigualdade social, portanto fala aqui de vários temas sociais, o que acaba também por trazer outro reconhecimento e um reconhecimento especial também pelas letras das suas músicas. Ora, este artista que faz anos hoje e que desta dupla com Ryan Lewis é Macklemore. É isso mesmo, Macklemore faz anos hoje, faz 43 anos e por isso mesmo, como falámos também da sua dupla Ryan Lewis, vamos ouvir um dos grandes sucessos. Ficamos com Ken Olds aqui a tocar na sua rádio. Certamente conhece este tema, este que é um dos grandes sucessos de Macklemore e Ryan Lewis. Fica agora a tocar aqui nas manhãs da Rádio Clube da Covilhã. Mais à frente vamos ouvir também outros temas deste artista que faz hoje.

Chuva de Amor dos Calema, que a tocar na sua rádio. Passam 36 minutinhos das 9 e está a acompanhar as manhãs com a Rádio Clube da Covilhã e comigo, Milene Proença. Até bem pertinho das 12 eu estou por aqui a fazer-lhe companhia neste que é o último dia da semana, portanto o último programa desta semana, e portanto há que aproveitar da melhor maneira, só mesmo ficando desse lado a acompanhar-nos durante toda a manhã. Ora, relembrar que já daqui a pouquinho, às 10, falta muito pouco, faltam cerca de 20 minutinhos. Temos as notícias, temos a nossa síntese informativa para atualizar de tudo aquilo que se tem passado pela região. E falando em atualizar, dizer-lhe que é já amanhã que vão abrir as piscinas municipais descobertas no Fundão. Portanto, fica aqui já uma ótima sugestão para o fim de semana, para aproveitar este calor, digamos assim, porque as temperaturas altas vão continuar, e ainda bem, por um lado, porque é preciso ter também atenção ao sol e ter, obviamente, todos os cuidados com as temperaturas elevadas e com o sol, mas, portanto, aqui estas piscinas municipais descobertas no Fundão vão abrir já amanhã, dia 20, e, portanto, o espaço vai funcionar normalmente, todos os dias, das 9 às 19, e o bilhete tem um custo de 2,5€. Para crianças dos 6 aos 11 anos, o preço do bilhete diário vai ser de 1,25€, e para crianças até aos 5 anos é a entrada gratuita. Portanto, fica aqui uma ótima sugestão para ir este fim de semana até à piscina do Fundão. Também a piscina Praia da Covilhã já está aberta, abriu logo no início desta semana. Também várias piscinas da região já estão praticamente todas abertas, e as que não estão vão ser então este fim de semana vão abrir. Portanto, fica aqui esta sugestão, porque não há nada melhor para aproveitar também este calor, seja piscina, rio, quem tiver a possibilidade de ir à praia, melhor ainda. Portanto, as temperaturas altas vão continuar e as piscinas já estão todas a reabrir, e a maior parte já reabriram durante esta semana. Ora, como eu disse, daqui a pouquinho às 10 temos as notícias. Continuo desse lado, continuo comigo e com a Rádio Clube da Covilhã. Nós voltamos à música, vêm os Descendentes com Madrugada Louca.

Oscar Mel, Make Me Feel, aqui a tocar na sua rádio, numa altura em que passam 51 minutos das 9, ou seja, faltam 9 minutinhos para as 10 para as nossas notícias, mas eu venho falar-lhe agora sobre festa. Já trouxe aqui uma sugestão, como aproveitar as temperaturas altas e o calor que vem aí pelo fim de semana, e agora vamos para uma sugestão mais de final de tarde, noite, porque as marchas populares de Belmonte vão regressar já amanhã, este ano com o tema Belmonte, legado romano, e portanto é já amanhã que vai sair à rua esta marcha, que tem e conta com 50 participantes, e a marcha infantil já tem 36 crianças, e portanto vão aqui estar a demonstrar aquilo que prepararam ao longo de vários meses, desde a tradição, da sua criatividade, e também aqui a contar com a participação comunitária. Portanto, vai então acontecer já amanhã este evento das marchas populares em Belmonte. O desfile vai contar também com a participação das marchas convidadas de Alcabidez, da União das Freguesias de Miragaia e Marteleira, e também de Vila Franca das Naves. E portanto, depois do desfile e da apresentação, o dia vai terminar com um baile animado pelo DJ Maximus e também outros convidados que vão estar presentes para celebrar aqui os Santos Populares. Portanto, já sabe, marque na agenda já amanhã que as marchas populares de Belmonte vão sair à rua para desfilar e para apresentar aqui a sua coreografia que foi preparada ao longo de vários meses, este ano com o tema do legado romano, como disse. Portanto, aqui diretamente ligadas também aqui em gesto de homenagem à herança histórica que foi deixada pela presença romana no concelho. Já que estamos a falar de marchas, relembrar também que é já amanhã que as marchas populares de Cidade da Covilhã vão voltar a sair, e portanto é amanhã a apresentação da coreografia. Portanto, no fim de semana passado tivemos uma emissão especial por aqui onde as marchas se apresentaram, digamos assim, na Praça do Município. Foi apenas um pequeno trecho daquilo que vão poder ouvir e ver já amanhã, e estão de regresso ao estádio José Santos Pinto. Portanto, nada melhor do que regressar ao estádio José Santos Pinto e ver as marchas populares Cidade da Covilhã. É também amanhã que acontece este evento. Portanto, é um fim de semana de marchas de Santos. Já lá vamos mais à frente falar também sobre os Santos populares, mas é um fim de semana de festas, assim como vão ser todos praticamente daqui para a frente, até porque entramos na época de festas, estamos praticamente a entrar no verão. Portanto, é este fim de semana, e nada melhor também do que trazer sugestões por aqui nas manhãs da Rádio Clube de Covilhã. Ora, faltam 6 minutinhos para as notícias, fico ligadinho desse lado, eu regresso já daqui a pouco. Até lá, ficamos com a música seguida. Vem o Shakira e Burna Boy, Dai Dai, aqui a tocar.

Bom dia, são 10 horas. 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A Câmara Municipal da Covilhã aprovou por unanimidade, em reunião privada do Executivo, a abertura dos procedimentos concursais para a requalificação da Escola Campos Melo, da Escola Básica Pedro da Covilhã e da Escola Secundária Quinta das Palmeiras, num investimento global estimado de 4,6 milhões de euros. O Presidente da Autarquia, Olio Fazendeiro, explicou que esta decisão representa mais um passo para a maturidade das candidaturas que o município vai apresentar até final do mês ao Portugal 2030, através dos fundos comunitários do Centro 2030, explicou o autarca aos jornalistas no final da reunião privada. E no âmbito da 13ª edição do Covilhã Arte Urbana, que decorre até dia 21, um dos espaços mais emblemáticos da cidade, a Garagem de São João, reabre portas no próximo sábado para uma noite dedicada à música e à fruição coletiva. O edifício, depois de anos encerrado ao público, volta a ser ocupado, ainda que de forma temporária, num evento que junta arte urbana, património e programação musical. A partir das 21h30, sobem ao palco os Unsafe Space Garden da Vimaranense de Rock Alternativa, seguida pelos DJ Solid State, que assume a pista com uma sessão de música em vinil pensada para todas as idades. E o Coro Misto da Beira Interior realizou uma digressão à cidade espanhola de Sevilha, denominada Andaluzia 2026, onde protagonizou três concertos inspirados num programa organizado pela Escolania de Sevilha e pela Paróquia de São Bernardo. A primeira atuação decorreu na Igreja de São Bernardo, com a apresentação do programa Fado, composto por arranjos do maestro Luís Cipriano. O segundo momento consistiu numa missa comemorativa dos 270 anos do nascimento de Mozart, realizada no mesmo espaço. A próxima apresentação do coro está marcada para dia 21, às 17 horas, no Teatro Municipal da Covilhã, onde o projeto regressa para apresentar ao público da cidade o programa Fado. E a Covilhã voltou a celebrar as marchas populares no passado fim de semana, no sábado, um dia que encheu por completo a praça do município e as ruas do desfile, com animação, brilhantismo e alegria que cada grupo transmitiu. O evento reúne 12 marchas oficiais e 3 convidadas, reforçando a dimensão e a vitalidade desta tradição na cidade. As coreografias completas de cada grupo vão ser apresentadas pela mesma ordem do desfile já no sábado, amanhã, no Estádio Municipal José Santos Pinto. Por ordem de atuação, irão apresentar-se GER Campos Melo, União de Freguesias Teixões e Sarzedo, Académico dos Penedos Altos, Girdo Rodrigo, CCD Leões da Floresta, Motoclube Lobos da Neve, Junta de Freguesia do Tortuzendo, Junta de Freguesia de Vila do Carvalho, Oriental de São Martinho, Grupo Desportivo Águias do Canhoso, Grupo Desportivo da Mata e Junta de Freguesia de Cantar Galo. A apresentação começa com as marchas convidadas, Centro de Atividades, ATL do Rodrigo e Brincar Livre. O espetáculo está marcado para as 20h30. É o ponto final nesta síntese informativa. Continuação de excelente dia.

Levo como uma pena Ana Bacalhau. Ana Bacalhau que vai estar presente amanhã nas festas de São João no Sabugal. Portanto, vai estar pertinho, vai estar pela região. E tocar aqui também nas nossas manhãs da Rádio Clube da Covilhã. Já de seguida o Badocha, mas está a chegar muita música portuguesa pela frente. Bezegol, Anjos, Bárbara Bandeira. Continua desse lado, continua a ouvir-nos em 90.

0: Acabámos de ouvir Darko aqui a tocar nas manhãs da Rádio Clube da Covilhã. Passam 35 minutos das 10 e relembro que já daqui a pouquinho, depois das 11, temos as nossas notícias do desporto. Portanto, é aquele momento em que trazemos todas as atualizações e todas as notícias desportivas do distrito de Castelo Branco. É já daqui a pouco às 11, mas como eu disse há pouco, é dia de falar também de Santos Populares. Já falámos das marchas que acontecem amanhã, tanto as marchas de Belmonte como as marchas da cidade da Covilhã, e vamos falar da iniciativa Até os Santos Dançam, portanto, já conhecida por todos certamente, os Santos a celebrarem-se no Jardim Público da Covilhã, e vamos à programação desta semana, a começar hoje, dia 19, com a abertura da restauração, da zona da restauração, às 19h30, e hoje há baile com Virgílio Faleiro a partir das 22h30. Amanhã, sábado, às 19h, abertura da restauração, um bocadinho mais cedo que hoje. Às 22h30 está marcado o baile com Hugo Alvarinhas e há uma fogueira de São João, para celebrar também aqui já o São João. Ora, adiantando-me já um bocadinho, no dia 23 temos então, terça-feira, a transmissão do jogo de Portugal frente ao Uzbequistão, portanto com um ecrã gigante, como é habitual, este jogo que vai ser transmitido a partir das 18, mas a programação para este fim de semana é esta: muita música, muita animação, comida e bebida não falta, portanto fica aqui uma ótima sugestão para festejar os Santos Populares na cidade da Covilhã. Ora, muito bem, nós continuamos também com a música portuguesa por aqui, porque tudo que é bom é português. Vem Bárbara Tinoco e Despedida de Solteira.
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José Afonso, vai, Maria vai aqui a tocar na sua rádio. Faltam 7 minutinhos para as 11, 7 minutos para as notícias do desporto. Não perca, é já de seguida, já daqui a pouquinho, depois da nossa publicidade. Continue desse lado, continue comigo até bem pertinho das 12, porque ainda temos muito pela frente ao longo desta manhã de sexta-feira. E nada melhor do que ficar desse lado para terminar a semana em grande, em beleza. Por isso, só mesmo ficando com o Rádio Clube do Covilhã, vem muita animação já de seguida. Até porque ficamos com o Irã Costa e não fosse ele um dos artistas com mais animação. Esta chama-se Aeróbica do Bicho, aqui a tocar na sua rádio e a iniciar estes 6 minutinhos de música seguida. Já sabe, às 11, as notícias do desporto.

0: Bom dia, são 11 horas.
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Ora, muito bom dia. Começa agora a nossa hora desportiva, o nosso momento do desporto aqui nas manhãs da Rádio Clube da Covilhã. Está comigo Milene Proença e sou eu que lhe vou trazer todas as notícias e novidades do desporto da região, nomeadamente a do distrito de Castelo Branco. E começo por lhe dizer, e é também a novidade, a única novidade no dia de hoje, que o Conselho de Disciplina da Associação de Futebol de Castelo Branco tomou decisões relativamente aos incidentes do último encontro entre Sertanense e Alcaíns, a contar para a Liga CRP, que não chegou a terminar e, portanto, a concluir a partida em tempo regulamentar, depois de ter sido, portanto, o jogo interrompido por uma suspeita de situação de racismo em relação ao jogador Pelezinho, o jogador do Alcaíns, e, portanto, levou a equipa visitante a abandonar o recinto antes do término da partida. Lembro que a equipa visitante era a equipa do Alcaíns. Portanto, esta situação acabou por levar até à decisão do campeão distrital para a última jornada. O Sertanense soube, portanto, que iria ser campeão na última jornada e acabou por conquistar o título que estava perto de conquistar naquele dia, portanto, no jogo frente ao Alcaíns, e, portanto, o jogo foi interrompido e não conseguiram, então, ser campeões nesse fim de semana, mas, portanto, na última jornada a garantirem o título. Na altura foram instaurados processos disciplinares, tanto ao membro do staff do Sertanense que foi acusado de racismo, como ao Alcaíns pelo abandono da partida, e, portanto, foi ontem conhecida a decisão, foi comunicada, e, portanto, essa decisão pune aqui o Alcaíns com uma derrota por 3-0 nesse jogo e ainda, portanto, retiram uma dedução aqui de 9 pontos, passando de 50, que terminou o Alcaíns com 50, para 41, e passando também para o quarto lugar da tabela classificativa. E, portanto, as equipas que estavam atrás ultrapassam o Académico do Fundão, o Clube Académico do Fundão e também o Pedrógão de São Pedro. Ora, o Académico do Fundão já tinha garantido a vaga na Taça de Portugal, agora vê essa vaga reforçada. Já o Alcaíns vai na mesma porque venceu a Taça de Honra e, portanto, garante também esta presença na fase da Taça de Portugal. A diferença aqui é que o Académico do Fundão vai garantir a presença na Supertaça Distrital, que se disputa sempre entre o segundo e classificado e o vencedor da taça, e, portanto, seria o Alcaíns e o Pedrógão por ser finalista, e passa agora a ser entre Alcaíns e Académico do Fundão. Portanto, foi esta a decisão tomada um mês e meio depois da partida entre Sertanense e Alcaíns, e foram, portanto, conhecidas ontem as deliberações do Conselho de Disciplina. Como eu disse, uma derrota administrativa ao Alcaíns e também a dedução de 9 pontos na tabela, que levou aqui, em modo resumo, o Académico do Fundão e o Pedrógão de São Pedro a subirem um lugar na classificação. Portanto, foi um processo que chegou agora ao fim, um mês depois do término do campeonato, e, portanto, fica aqui esta nota. O pódio dos melhores marcadores termina com a bata de ouro para Davison, líder com uma média de 1,2 golos por jogo. Aleph Vilas Boas e Ricardo Palomino seguem atrás com 16, e com o último a ficar fora do pódio por ter mais minutos em campo que os adversários. Portanto, é esta a notícia que está aqui a pairar, digamos assim, e a marcar esta sexta-feira, porque foi ontem conhecida esta decisão. Já sabe, sempre por aqui todas as novidades do desporto da região, do distrito de Castelo Branco. Segunda-feira cá estou de volta para trazer todas as atualizações, todas as novidades. Agora que a época acabou para a maioria dos clubes, portanto, não fazemos aqui um rescaldo dos jogos do fim de semana, mas trago-lhe todas as novidades já segunda-feira. As manhãs da Rádio Clube da Covilhã continuam, vem já de seguida muita música. Continuam também por aí a ouvir-nos em 97.0 ou através da nossa emissão online em www.radio-covilha.pt, porque até bem pertinho das 12 eu estou por cá. Vem muito da música pela frente, continuo com a Rádio Clube da Covilhã.

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10, 16 com Cai Bem, faltam 17 minutinhos para as 12 e estamos mesmo a chegar ao fim do nosso programa da manhã. Fico por aí, continuo com o Rádio Clube da Covilhã, porque já de seguida às 12 temos as notícias. Eu vou-me ficando por aqui, foi um gosto ter estado na sua companhia, mas volto segunda-feira à mesma hora, das 8 às 12. Até lá, desejo-lhe um ótimo fim de semana, uma boa sexta-feira, aproveite o bom tempo para descansar também, para ir dar um mergulho, vai ser um ótimo fim de semana. E óbvio também para festejar.

aí as festas, portanto, a altura das festas já começou, e portanto também há muito o que aproveitar, com as festas da região. Eu desejo, como disse, um ótimo fim de semana. Por agora, até às 12 ficamos com música seguida. Às 13 estou também de regresso por aqui com os nossos discos pedidos. Até lá, tenho um resto de uma ótima manhã, um bom almoço, uma boa sexta-feira. Fique bem e até segunda.

0: Bom dia, são 12 horas.
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2: Boa tarde, notícias na Rádio Covilhã. A Câmara Municipal da Covilhã aprovou por unanimidade em reunião privada do Executivo a abertura dos procedimentos concursais para a requalificação da Escola Campos Mel, da Escola Básica Pedro da Covilhã e da Escola Secundária Quinta das Palmeiras, num investimento global estimado em 4,6 milhões de euros. O Presidente da Autarquia, Hélio Fazendeiro, explicou que esta decisão representa mais um passo para a maturidade das candidaturas que o município vai apresentar até final do mês ao Portugal 2030, através dos fundos comunitários do Centro 2030.
3: Portanto, estamos a falar de 4 milhões e 600 mil euros, é um investimento extremamente pesado para ser possível financiar exclusivamente com o orçamento municipal e, portanto, estas intervenções que nós consideramos necessárias e importantes nas nossas escolas, elas só poderão avançar se de facto tiverem aquilo que é a componente de apoio dos fundos comunitários. Aquilo que fizemos foi abrir o procedimento para que o concurso possa avançar, para que caso as candidaturas venham a ser aprovadas, possam de imediato ser iniciadas as obras.
2: A intervenção mais abrangente será a Escola Campos Mel, onde está prevista a requalificação do complexo escolar. Já na Escola Básica Pedro da Covilhã e na Secundária Quinta das Palmeiras, os trabalhos incidirão sobretudo na melhoria dos espaços exteriores, explicou também o autarca.
3: Sobretudo obras de beneficiação exterior, onde o espaço exterior das escolas estão degradados, a precisar de melhorias, nomeadamente o pavimento, os pisos, e portanto são sobretudo obras de espaço exterior. Nós já tínhamos intervencionado as escolas Pedro da Covilhã e Quinta das Palmeiras também no passado, noutro âmbito. Neste momento, na remoção do ambiente, exatamente, neste momento aquilo que estão em causa nas candidaturas é a requalificação do espaço externo destas duas escolas, melhorando aquilo que são as condições também para os nossos alunos.
2: Todos os vereadores da oposição votaram favoravelmente esta operação. E no âmbito da 13ª edição do UL, Covilhã Arte Urbana, que decorre até domingo, um dos espaços mais emblemáticos da cidade, a Garagem de São João, vai reabrir portas amanhã para uma noite dedicada à música e à fruição coletiva. O edifício, depois de anos encerrado ao público, volta a ser ocupado, ainda que de forma temporária, num evento que junta arte urbana, património e programação musical. A partir das 21h30, sobem ao palco os Unsafe Space Garden, banda vimaranense de rock alternativo, seguidos do DJ Solid State, que assume a pista com uma sessão de música em vinil pensada para todas as idades. A iniciativa insere-se numa edição particularmente simbólica do UL, que celebra 15 anos de atividade, reforçando a sua aposta na ocupação do espaço público e na ligação entre cultura contemporânea e identidade local. Segundo a organização, a reabertura dos portões pretende devolver o edifício à comunidade, permitindo uma experiência coletiva num local

habitualmente inacessível. A entrada será gratuita e aberta até a todas as gerações. O recinto contará ainda com bar e uma zona lounge, estando previsto o encerramento às 2 da manhã. E o Coro Misto da Beira Interior realizou na passada semana uma digressão à cidade espanhola de Sevilha, denominada Andaluzia 2026, onde protagonizou 3 concertos integrados num programa organizado pela Escolania de Sevilha e pela Paróquia de São Bernardo. O Coro Misto da Beira Interior, entre outros, apresentou o programa Fado, programa que vai apresentar no domingo às 5 da tarde no Teatro Municipal da Covilhã. O espetáculo contará com a participação do Coro Infantil da Beira Interior, projeto que integra crianças das escolas Serra da Gardunha, Silvares, Campos Melo e Tortosendo, bem como do projeto Zethoven. Em palco, os 2 coros serão acompanhados por Miguel Carvalhinho na guitarra clássica, Tiago Oliveira na guitarra portuguesa e Fernando Silva no contrabaixo. O concerto será dirigido pelo maestro Luís Cipriano. E a Covilhã voltou a celebrar as marchas populares na última semana, numa noite marcada pela forte adesão do público, que encheu por completo a Praça do Município e as ruas do desfile. O evento das Marchas Populares Cidade da Covilhã reúne 12 marchas oficiais e 3 convidadas que se vão apresentar já amanhã, sábado, no pavilhão. Aliás, no Estádio Municipal José Santos Pinto, onde irão fazer as suas coreografias. Pela mesma ordem que desfilaram, irão apresentar-se Ger Campos Melo, União de Freguesias do Teixoso e Sarzedo, Académico dos Penedos Altos, Girdo Rodrigo, CCD Leões da Floresta, Motoclube Lobos da Neve, Junta de Freguesia do Tortosendo, Junta de Freguesia de Vila do Carvalho, Oriental de São Martinho, Grupo Desportivo Águias do Canhoso, Grupo Desportivo da Mata e Junta de Freguesia de Cantargalo. A apresentação começa com as marchas convidadas, Centro de Atividades, ATL do Rodrigo e Brincar Livre. Recordar que o espetáculo no Estádio Santos Pinto começa às 20h30. E a Associação de Diabéticos da Serra da Estrela promove no próximo dia 27 a Caminhada pela Diabetes 2026, uma iniciativa aberta a toda a comunidade que pretende sensibilizar a população para a importância da prevenção da doença, da prática regular de atividade física e da adoção de estilos de vida saudáveis. O ponto de encontro é o Jardim Público da Covilhã, com concentração marcada para as 5 da tarde, altura em que será realizada uma sessão de exercício físico de aquecimento. O início da caminhada está agendada para as 5h30. Com um percurso urbano de aproximadamente 4 km e um grau de dificuldade considerado fácil, a iniciativa pretende incentivar a participação de pessoas de todas as idades, promovendo simultaneamente o convívio e a consciencialização para a importância de pequenos gestos no combate e controlo da diabetes. A participação é gratuita e a organização convida toda a comunidade a associar-se à iniciativa, reforçando a mensagem de que cuidar da saúde é um caminho que se faz passo a passo. A terminar, digo-lhe que a Casa do Benfica na Covilhã vai promover 4 novas sessões da iniciativa Troca Cromos Aqui, dedicada aos colecionadores da caderneta oficial do Mundial de Futebol 2026. Os próximos encontros estão agendados já para amanhã, depois a 27 de junho e também a 11 e 25 de julho, entre as 15 e as 18 horas, numa parceria com a Mística. A iniciativa surge na sequência do sucesso das 2 primeiras edições. O primeiro encontro, realizado a 30 de maio, reuniu mais de meia centena de participantes, enquanto a segunda sessão, realizada a 13 de junho, duplicou o número de colecionadores presentes, permitindo a conclusão de várias coleções através de centenas de trocas realizadas ao longo da tarde. O objetivo passa por proporcionar um espaço de convívio entre colecionadores de todas as idades, incentivando a partilha e a troca de cromos num ambiente informal e de celebração em torno do Mundial de Futebol. A participação é aberta a todos os interessados. É o ponto final nas notícias. Eu desejo-lhe a continuação de excelente dia.

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0: Boa tarde, são 13 horas.
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1: Ora, muito boa tarde. Começa agora o nosso Chamar a Música desta sexta-feira, os nossos discos pedidos aqui na Rádio Clube da Covilhã. O meu nome é Milene Proença e vou estar por aqui a fazer-lhe companhia até às 15, por isso fique desse lado, fique a ouvir-nos em 97.0 ou também através do nosso site em www.radio-covilha.pt. Eu começo o programa de hoje a dizer-lhe que já não temos espaço, já temos o programa completamente cheio e eu avisei ontem e tenho vindo a avisar. Sexta-feira é sempre o programa mais concorrido da semana, está sempre quase cheio, até mesmo no dia anterior, portanto, convém ir sempre mandando as suas músicas com antecedência, mas não fique triste porque pode desfrutar da boa música que temos pela frente nestas duas horas e também pode continuar a mandar as suas músicas e dedicatórias já para segunda-feira. Se quiser fazê-lo, basta ligar para os números habituais ou mandar SMS também e a mensagem para o nosso Facebook Rádio Clube de Covilhã. Ora, mas sem mais demoras, vamos à primeira música de hoje porque temos mesmo muita música pela frente. Começamos com o Leandro Bernardino, que dedica à mãe. Ficamos com Zao de Sagazan e La Sinfonie de Éclair.

Ora, a iniciar o Chamar a Música, muito boa tarde, passam 6 minutos das 13 e agora é o José Silva que dedica à amiga Nandinha Antunes. Ficamos com Jorge Ferreira e Carro Preto.

Carro Preto de Jorge Ferreira e agora o Marco, que dedica aos colegas de trabalho das Pinceladas e também a toda a equipa, Marco, Gesso e a Carmi. Daí Noah e naquela mesa aqui a tocar no Chamar Música.

Noah, e naquela mesa são 13:13, já sabe, horas iguais são horas de pedir um desejo. E a música segue por aqui, continuo desse lado a acompanhar os nossos discos pedidos. A próxima é a Luísa Versos, que dedica a toda a equipa da Rádio Clube da Covilhã, também ao João Oliveira e à Stephanie Oliveira. E nós aqui deste lado agradecemos imenso. Ficamos deste lado com Luís Martins. Eu vou, Fátima, rezar.

Luís Martins, eu vou Fátima rezar aqui a tocar-nos Chamar a Música. E agora é a Maria do Carmo do Teixoso, que dedica à Rosita das Cortes de Baixo com um grande beijinho. E é também a Maria de Jesus da Boa Dobra, que dedica aos filhos João Filipe, Silvio e Isabel, que está na França, aos netos, às noras e restante família, a todos os amigos e aos vizinhos, Piedade e Chico, e ainda à Thaísa e a toda a equipa da RCC. E nós aqui deste lado agradecemos imenso. Ficamos, portanto, com José Malhoa e eu vou a todas aqui trazer muita animação.

Eu vou todas! Aqui está o José Malhoa no nosso Chamar a Música e agora o Antero do Fundão, que dedica a toda a equipa da Rádio Clube da Covilhã e também a todos os ouvintes com votos de um bom fim de semana. E nós aqui deste lado agradecemos imenso. Ficamos com o Zaba e Super.

Tony Carreira com a Escola de Vida aqui a tocar-nos Chamar a Música. E a próxima é a Lisette, que dedica à Sara. Aí, mini break e braço.

0: Mini break com braços no ar. Passam 33 minutos das 14 e está a ouvir o Chamar a Música. Está comigo Milene Proença até às 15, por isso continuo desse lado, continuo a ouvir-nos em 97.0 ou também através da nossa emissão online. Nós seguimos com música por aqui. Agora é o José que dedica ao Quaresma e ao Nuno da Autotransportes e também a toda a equipa da Rádio Clube da Covilhã. Vem 5 estrelas de Sérgio Rossi.
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5 estrelas de Sérgio Rassi, aqui a trazer muita animação para o nosso Chamar a Música. E agora é Sara que dedica a Lisette. Ficamos com a Ariana Nunca Sabe, uma música aqui que tem andado na boca de praticamente toda a gente nos últimos tempos e que a tocar agora nos nossos discos pedidos.

Ora, e faltam 20 minutinhos para terminarmos o nosso programa de hoje e agora é a bancada de trás que dedica ao Naniel com votos de um feliz aniversário. Ficamos com Loba, Diana Duarte.

Loba, Diana, Duarte, numa altura em que faltam 15 minutos para as 15. E agora é a Sandra que dedica à amiga Catarina. Daí Tony Carreira e Marisa, na pressa dos dias, assim é que é.

Tony Carreira e Marisa, e agora a próxima música tem duas dedicatórias. É Maria de Jesus da Boi Dobra para os filhos, João Filipe, Silvio e Isabel, que está na França. Dedica também aos netos, às noras e restante família, a todos os amigos e aos vizinhos, Piedade e Chico, e ainda à Thaísa e a toda a equipa da Rádio Clube da Covilhã. E a Cristina Gonçalves, que dedica a toda a secção da Goulard com votos de um bom fim de semana. Bem, e os Némanos, aí o Ed.

Aí é do Roça Roça, dos Némanos, aqui no nosso Chamar a Música. E seguimos para a última do programa de hoje. Eu despeço-me por aqui. Desejo uma ótima sexta-feira, um excelente fim de semana, que passe uma bela tarde e também, claro, um bom sábado e um bom domingo, sempre na companhia da Rádio Clube de Covilhã, em 97.0, ou também através, já sabe, do nosso site, da nossa emissão online. Já daqui a pouquinho, às 15, temos as notícias. Por hoje, terminamos com uma música que a Catarina gostaria muito de ouvir, e com uma pessoa que é muito pedida aqui no nosso programa, vem aí Tony Carreira, Vou Te Amar, aqui a tocar na sua rádio. Tenha uma ótima sexta-feira, fique bem e até segunda.

0: Boa tarde, são 15 horas. 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
1: Síntese informativa na Rádio Covilhã. A Câmara Municipal da Covilhã aprovou por unanimidade em reunião privada do Executivo a abertura dos procedimentos concursais para a requalificação da Escola Campos Melo, da Escola Básica Pedro da Covilhã e da Escola Secundária Quinta das Palmeiras, num investimento global estimado de 4,6 milhões de euros. O Presidente da Autarquia, Hélio Fazendeiro, explicou que esta decisão representa mais um passo para a maturidade das candidaturas que o município vai apresentar até final do mês ao Portugal 2030, através dos fundos comunitários do Centro 2030, explicou o autarca aos jornalistas no final da reunião privada. E no âmbito da 13ª edição do UL Covilhã Arte Urbana, que decorre até dia 21, um dos espaços mais emblemáticos da cidade, a Garagem de São João, reabre portas no próximo sábado para uma noite dedicada à música e à fruição coletiva. O edifício, depois de anos encerrado ao público, volta a ser ocupado, ainda que de forma temporária, num evento que junta arte urbana, património e programação musical. A partir das 21h30, sobem ao palco os Unsafe Space Garden, banda vimaranense de rock alternativa, seguida pelos DJ Solid State, que assume a pista com uma sessão de música em vinil pensada para todas as idades. E o Coro Misto da Beira Interior realizou uma digressão à cidade espanhola de Sevilha, denominada Andaluzia 2026, onde protagonizou três concertos inspirados num programa organizado pela Escolania de Sevilha e pela Paróquia de São Bernardo. A primeira atuação decorreu na Igreja de São Bernardo, com a apresentação do programa Fado, composto por arranjos do maestro Luís Cipriano. O segundo momento consistiu numa missa comemorativa dos 270 anos do nascimento de Mozart, realizada no mesmo espaço. A próxima apresentação do coro está marcada para dia 21, às 17 horas, no Teatro Municipal da Covilhã, onde o projeto regressa para apresentar ao público da cidade o programa Fado. E a Covilhã voltou a celebrar as marchas populares no passado fim de semana, no sábado, um dia que encheu por completo a praça do município e as ruas do desfile, com animação, brilhantismo e alegria que cada grupo transmitiu. O evento reúne 12 marchas oficiais e 3 convidadas, reforçando a dimensão e a vitalidade desta tradição na cidade. As coreografias completas de cada grupo vão ser apresentadas pela mesma ordem do desfile já no sábado, amanhã, no Estádio Municipal José Santos Pinto. Por ordem de atuação, irão apresentar-se GER Campos Melo, União de Freguesias Teixões e Sarzedo, Académico dos Penedos Altos, GIR do Rodrigo, CCD Leões da Floresta, Motoclube Lobos da Neve, Junta de Freguesia do Tortuzendo, Junta de Freguesia de Vila do Carvalho, Oriental de São Martinho, Grupo Desportivo Águias do Canhoso, Grupo Desportivo da Mata e Junta de Freguesia de Cantar Galo. A apresentação começa com as marchas convidadas, Centro de Atividades, ATL do Rodrigo e Brincar Livre. O espetáculo está marcado para as 20h30. É o ponto final nesta síntese informativa. Continuação de excelente dia.

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0: Boa tarde, são 16 horas.
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0: Boa tarde, são 17 horas.
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0: Boa tarde, são 18 horas.
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2: Boa tarde, notícias na Rádio Covilhã. A Câmara Municipal da Covilhã aprovou por unanimidade em reunião privada do Executivo a abertura dos procedimentos concursais para a requalificação da Escola Campos Mel, da Escola Básica Pedro da Covilhã e da Escola Secundária Quinta das Palmeiras, num investimento global estimado em 4,6 milhões de euros. O Presidente da Autarquia, Hélio Fazendeiro, explicou que esta decisão representa mais um passo para a maturidade das candidaturas que o município vai apresentar até final do mês ao Portugal 2030, através dos fundos comunitários do Centro 2030.
3: Portanto, estamos a falar de 4 milhões e 600 mil euros. É um investimento extremamente pesado para ser possível financiar exclusivamente com o orçamento municipal e, portanto, estas intervenções que nós consideramos necessárias e importantes nas nossas escolas, elas só poderão avançar se, de facto, tiverem aquilo que é a componente de apoio dos fundos comunitários. Aquilo que fizemos foi abrir o procedimento para que o concurso possa avançar, para que caso as candidaturas venham a ser aprovadas, possam de imediato ser iniciadas as obras.
2: A intervenção mais abrangente será a Escola Campos Mel, onde está prevista a requalificação do complexo escolar. Já na Escola Básica Pedro da Covilhã e na Secundária Quinta das Palmeiras, os trabalhos incidirão sobretudo na melhoria dos espaços exteriores, explicou também o autarca.
3: Sobretudo obras de beneficiação exterior, onde o espaço exterior das escolas estão degradados, a precisar de melhorias, nomeadamente o pavimento, os pisos, e portanto são sobretudo obras de espaço exterior. Nós já tínhamos intervencionado as escolas Pedro da Covilhã e Quinta das Palmeiras também no passado, noutro âmbito. Neste momento, na remoção do ambiente, exatamente, neste momento aquilo que estão em causa nas candidaturas é a requalificação do espaço externo destas duas escolas, melhorando aquilo que são as condições também para os nossos alunos.
2: Todos os vereadores da oposição votaram favoravelmente esta operação. E no âmbito da 13ª edição do UL, Covilhã Arte Urbana, que decorre até domingo, um dos espaços mais emblemáticos da cidade, a Garagem de São João, vai reabrir portas amanhã para uma noite dedicada à música e à fruição coletiva. O edifício, depois de anos encerrado ao público, volta a ser ocupado, ainda que de forma temporária, num evento que junta arte urbana, património e programação musical. A partir das 21h30, sobem ao palco os Unsafe Space Garden, banda vimaranense de rock alternativo, seguidos do DJ Solid State, que assume a pista com uma sessão de música em vinil pensada para todas as idades. A iniciativa insere-se numa edição particularmente simbólica do UL, que celebra 15 anos de atividade, reforçando a sua aposta na ocupação do espaço público e na ligação entre cultura contemporânea e identidade local. Segundo a organização, a reabertura dos portões pretende devolver o edifício à comunidade, permitindo uma experiência coletiva num local habitualmente inacessível. A entrada será gratuita e aberta até a todas as gerações. O recinto contará ainda com bar e uma zona lounge, estando previsto o encerramento às 14h. E o Coro Misto da Beira Interior realizou na passada semana uma digressão à cidade espanhola de Sevilha, denominada Andaluzia 2026, onde protagonizou 3 concertos integrados num programa organizado pela Escolania de Sevilha e pela Paróquia de São Bernardo. O Coro Misto da Beira Interior, entre outros, apresentou o programa Fado, programa que vai apresentar no domingo às 5 da tarde no Teatro Municipal da Covilhã. O espetáculo contará com a participação do Coro Infantil da Beira Interior, projeto que integra crianças das escolas Serra da Gardunha, Silvares, Campos Melo e Tortuzendo, bem como do projeto Zethoven. Em palco, os 2 coros serão acompanhados por Miguel Carvalhinho na guitarra clássica, Tiago Oliveira na guitarra portuguesa e Fernando Silva no contrabaixo. O concerto será dirigido pelo maestro Luís Cipriano. E a Covilhã voltou a celebrar as marchas populares na última semana, numa noite marcada pela forte adesão do público, que encheu por completo a praça do município e as ruas do desfile. O evento das marchas populares Cidade da Covilhã reúne 12 marchas oficiais e 3 convidadas que se vão apresentar já amanhã, sábado, no pavilhão, aliás, no Estádio Municipal José Santos Pinto, onde irão fazer as suas coreografias. Pela mesma ordem que desfilaram, irão apresentar-se Ger Campos Melo, União de Freguesias do Teixoso e Sarzedo, Académico dos Penedos Altos, Girdo Rodrigo, CCD Leões da Floresta, Motoclube Lobos da Neve, Junta de Freguesia do Tortuzendo, Junta de Freguesia de Vila do Carvalho, Oriental de São Martinho, Grupo de Desportivo Águias do Canhoso, Grupo Desportivo da Mata e Junta de Freguesia de Cantargalo. A apresentação começa com as marchas convidadas, Centro de Atividades, ATL do Rodrigo e Brincar Livre. Recordar que o espetáculo no Estádio Santos Pinto começa às 20h30. E a Associação de Diabéticos da Serra da Estrela promove no próximo dia 27 a Caminhada pela Diabetes 2026, uma iniciativa aberta a toda a comunidade que pretende sensibilizar a população para a importância da prevenção da doença, da prática regular de atividade física e da adoção de estilos de vida saudáveis. O ponto de encontro é o Jardim Público da Covilhã, com concentração marcada para as 5 da tarde, altura em que será realizada uma sessão de exercício físico de aquecimento. O início da caminhada está agendada para as 5h30. Com um percurso urbano de aproximadamente 4 km e um grau de dificuldade considerado fácil, a iniciativa pretende incentivar a participação de pessoas de todas as idades, promovendo simultaneamente o convívio e a consciencialização para a importância de pequenos gestos no combate e controlo da diabetes. A participação é gratuita e a organização convida toda a comunidade a associar-se à iniciativa, reforçando a mensagem de que cuidar da saúde é um caminho que se faz passo a passo. A terminar, digo-lhe que a Casa do Benfica na Covilhã vai promover 4 novas sessões da iniciativa Troca Cromos Aqui, dedicada aos colecionadores da caderneta oficial do Mundial de Futebol 2026. Os próximos encontros estão agendados já para amanhã, depois a 27 de junho e também a 11 e 25 de julho, entre as 15 e as 18 horas, numa parceria com a Mística. A iniciativa surge na sequência do sucesso das 2 primeiras edições. O primeiro encontro, realizado a 30 de maio, reuniu mais de meia centena de participantes, enquanto a segunda sessão, realizada a 13 de junho, duplicou o número de colecionadores presentes, permitindo a conclusão de várias coleções através de centenas de trocas realizadas ao longo da tarde. O objetivo passa por proporcionar um espaço de convívio entre colecionadores de todas as idades, incentivando a partilha e a troca de cromos num ambiente informal e de celebração em torno do Mundial de Futebol. A participação é aberta a todos os interessados. É o ponto final nas notícias. Eu desejo-lhe a continuação de excelente dia. 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

0: Boa tarde, são 19 horas.
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0: Boa noite, são 20 horas.
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0: Boa noite, são 21 horas.
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0: Boa noite, são 22 horas.
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0: Boa noite, são 23 horas.
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0: Boa noite, são 0 horas. 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

0: Boa noite, é uma hora. 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